6:46 PM. De Soraya La Milla, Abel Pinto nos canta, De Repente, género balada pop.